0: São 6 horas e 31 minutos.
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Só grandes músicas, faltam 13 minutos para as 10 da manhã. Um dia de calor, dias quentinhos, portanto aproveite para dar assim um passeio. Agora, esta hora, a hora ideal para dar um passeio, para visitar as localidades, aproveitar as manhãs que no fundo são tão prazerosas e são tão boas, não é? Que não pode mesmo deixar de aproveitar. É o verão a dar de si, claro que isto tem as coisas boas e depois tem as coisas menos boas. No fundo nós andamos aqui à espera do bom tempo, do calor, do sol, para irmos para a praia, para nos refrescarmos, para irmos a banhos. Por outro lado, claro, o calor também nos alerta para os cuidados que devemos ter e não devemos descurar nesta altura também. Já sabe, para Viana, os termómetros hoje vão subir até aos 34 graus, 35 para amanhã, 36 para sábado, 34 para domingo. Portanto, temos aqui um alerta não aviso, que é diferente. Ainda há bocado me explicaram que o alerta é uma coisa, o aviso é outra. O aviso é laranja e tem a ver com as temperaturas que vão estar elevadas aqui para a nossa região, tempo bastante quente. Este alerta laranja estende-se até amanhã, até à meia-noite amanhã. Tem a ver então com a persistência de valores muito elevados da temperatura, quer da máxima, quer da mínima. Ora, vai passar depois a alerta vermelho, com a persistência dos valores extremamente elevados, quer da máxima e quer também da temperatura mínima. Se olharmos aqui para as mínimas, que ainda assim aqui para a nossa região não vão estar tão elevadas como em outras zonas do país, 19 graus foi a mínima para hoje, amanhã vamos ter uma mínima de 22, vamos ter no sábado uma mínima de 23 e depois torna-se

para os 19 e depois há uma continuação de uma descida dos valores da temperatura mínima. A mínima vai descer e a máxima também a partir da próxima semana. Até ao fim de semana vai se manter praticamente dentro destes valores, entre os 34 e os 35 graus, e 36 aliás, até domingo, isto na cidade de Viana, porque vai variar, vamos chegar aos 40 graus em algumas localidades, por exemplo, municípios de Arcos, de Valdevez, de Melgaço, de Monção, vão estar com os termómetros nos 40 graus. Aqui para Vila Praia de Âncora, os termómetros não deverão ultrapassar os 32 nos próximos dias. Ainda assim, claro, comparando com os dias em que a temperatura pouco sobe dos 25, não é? Vamos ter um ar mais quentinho. Agora, claro, de zona para zona há diferenças na temperatura e nada como também se acautelar. Não deixei de Laura Pausini, a música que nos vai assim aproximar das 10. Faltam 10 minutos para a hora certa. Eu volto a seguir às 10 com mais 2 horas de música. Fica o convite feito para regressar comigo também. Bom dia, boa semana.

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2: São 10 horas.
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7: Esposende volta a destacar-se como um dos principais destinos balneares do país, ao conquistar para a época balnear 4 bandeiras azuis, 6 galardões de praia com qualidade de ouro e 2 distinções de praia acessível. Reconhecimento que comprova em elevada qualidade ambiental e a segurança e a acessibilidade de excelência nas zonas balneares. Durante esta época balnear, as praias de Apúlia, Ofir, Suave Mar e Sepães voltam a ostentar a bandeira azul. Em caminho, o município investiu 200 mil euros para assegurar uma época balnear com investimentos que permitiu reforçar significativamente as condições de segurança, acessibilidades e conforto através da instalação de novos painéis informativos, renovação de chuveiros, lavapés e implementação de planos rigorosos de monitorização da qualidade das águas e também das areias. É a partir desta quinta-feira que, e até o dia 12, Viana do Castelo recebe a festa no Jardim, que assim está de regresso ao Jardim Público e, entre sexta e domingo, destaca-se o Viana Beer Fest, o festival de cerveja artesanal. Vamos agora falar do tempo. As previsões apontam para tempo quente, com o céu pouco lado limpo. O vento fraco moderado até 30 km leste-noroeste, temporariamente de norte na faixa costeira durante a tarde e vamos continuar a ter subida da temperatura. No mar e na costa ocidental, as ondas são de noroeste com 1,5 2 metros e meio de altura, mas gradualmente vão diminuir de intensidade. Lá para o final da manhã já temos ondas entre 1 e os 2 metros. A temperatura da água do mar anda agora entre os 18 e os 20, isto quer dizer que subiu ligeiramente em relação aos últimos dias. Vamos agora também recordando que o sol hoje vai nascer às 6 da manhã e 5 minutos e vai-se pôr às 9 horas e 13 minutos da tarde. Por sua vez, a lua vai-se pôr às 8 da manhã e depois nasce às 11 da noite. Quanto à tabela das marés, hoje vamos ter a baixa mar às 11 da manhã com 90 centímetros de altura e depois vamos ter a maré alta, que vai acontecer às 5 da tarde com 3 metros e 20 de altura. Quanto às temperaturas que se vão fazer sentir aqui pela nossa região, hoje conto com uma temperatura que pode atingir os 33 e a máxima vai ficar pelos 8. No entanto, as máximas vão continuar a subir e prevê-se que lá para domingo as temperaturas máximas possam chegar até aos 36 graus, portanto aqui em algumas regiões do nosso país, e a partir de sexta e sábado vamos estar com alerta vermelho. Já para esta quinta-feira há um alerta laranja em relação às temperaturas elevadas que se vão fazendo sentir. São estas as previsões do tempo.
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2: Bom dia, bom dia. Estamos com 10 horas mais 6 minutos na terceira hora do Toca Acordar, nesta manhã de quinta-feira, hoje dia 2 de julho. Estamos no mês de julho e olha, aproveito mesmo porque isto passa muito depressa e quando dá por ela as férias chegam ao fim e quando dá por ela a família vai embora e aproveitar enquanto o verão está aí e para quem gosta do verão, claro, não quer que a estação passe rápido, não é? Bing Barros com Foi de Vez, é a música que nos vai assim aproximar das 10h30 neste esta manhã. Bom dia, bom trabalho e, se for o caso, boa viagem.

Preparem-se. A minha pergunta é, e se puder, respondam-me, por favor. Como é que vai ser ver o jogo logo, uma vez que desta vez calha num dia de semana e possivelmente amanhã com levantar cedo para mais um dia de trabalho? O que é que vai fazer? Bom, já me disseram que há malta que vai começar a deitar-se às 9 da noite para pôr o despertador à meia-noite. Depois há aqueles que vão fazer uma direta e que vão estar conscientes que vão ter muito poucas horas de sono. E depois depende muito da adrenalina, se vão conseguir dormir logo a seguir ao jogo ou não. Porque também há essa hipótese da pessoa ficar tão agitada, não é? E depois ter alguma dificuldade em dormir. Vá lá, técnicas, ideias, o que é que vão fazer? Vão ver o jogo? Não vão ver o jogo? Vão pôr o despertador à meia-noite para acordar e ver o jogo? Vão deitar-se um bocadinho antes? Vão dormir uma sesta à tarde para conseguir aguentar? O que é que vão fazer? A verdade é que a seleção portuguesa enfrenta a Croácia mais logo à meia-noite, num jogo decisivo, a contar para os 16avos da final do campeonato de futebol. A partida marca assim o arranque da fase eliminar, portanto o tal mata-mata, e terá lugar no estádio de Toronto, no Canadá. E a verdade é que vai mobilizar fortemente as comunidades de imigrantes de ambos os países na região. Ora bem, vantagem portuguesa. No histórico geral de confrontos, Portugal apresenta um registro muito favorável de 7 vitórias, 2 empates e apenas 1 derrota frente aos croatas. Portugal garantiu a qualificação após terminar o segundo lugar no Grupo K, fruto um empate frente à Colômbia no último jogo na fase de grupos. Ora, o selecionador nacional, Roberto Martínez, tem todo o plantel apto e disponível para este embate decisivo. Vai ser assim uma carga emocional. O encontro reveste-se de grande simbolismo por coincidir também exatamente com o primeiro aniversário do trágico acidente que vitimou o jogador Diogo Jota e também André Silva. Portanto, esta é a parte menos boa, não é? Mas pronto, vamos lá ver como é que a coisa corre e pode ser que haja também aqui uma mãozinha para levar Portugal à vitória. É tudo!

É isso mesmo, é Tuga, Tuga, Tuga, Tuga para caramba. Aí está a melhor música a rolar aqui na sua rádio. Passam 20 minutos das 10 da manhã. É mais uma quinta-feira, é mais um dia de calor. Portanto, aproveite para andar assim o mais fresco possível, porque hoje o dia pede assim coisas frescas.

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3: Olá, caro consumidor, seja muito bem-vindo a mais uma rúbrica da DECO. Gerir contas bancárias, créditos e seguros não tem de ser complicado. Conhecer os seus direitos ajuda a evitar problemas e a tomar decisões financeiras responsáveis. Nesse sentido, a DECO, através do seu projeto Tudo a que Tens Direito, quer garantir que todos os cidadãos recebem informação, apoio, aconselhamento e, quando necessário, ajuda na resolução dos seus problemas de consumo. E para que as suas contas estejam sempre certas, a DECO oferece algumas dicas que farão toda a diferença nos seus hábitos financeiros. A conta bancária é um direito básico. Tem direito a receber informação clara sobre comissões e custos de manutenção da conta. Pode movimentar e encerrar a conta quando quiser, desde que não tenha dívidas e deve assegurar que tem saldo suficiente para os pagamentos autorizados. Para além disso, deve manter os contactos pessoais atualizados junto do banco. E para quem só precisa do básico, a conta de serviços mínimos bancários pode ser a solução. Com este tipo de conta, pode efetuar levantamentos, pagamentos, transferências essenciais a custos reduzidos e tem direito a receber um cartão de débito, vulgarmente conhecido como cartão multibanco. Se recorrer a crédito, compare propostas de diferentes bancos com base na TAEG e não olhe apenas para o valor da prestação mensal. É importante conhecer o montante total imputado ao consumidor e não apenas o valor da prestação, sendo que a prestação ideal não deve ultrapassar 35% do seu rendimento mensal. No crédito à habitação, informe-se bem sobre as condições dos seguros obrigatórios e lembre-se de que pode escolher a seguradora. Se tiver dificuldades em pagar prestações, contacte o banco o mais cedo possível, pois existem mecanismos que podem ajudar a evitar situações de incumprimento. O PARI, o Plano de Ação para o Risco de Incumprimento, e o PERSI, Procedimento Extrajudicial de Regularização de Situações de Incumprimento. O banco é obrigado a tentar soluções antes de avançar para tribunal. Esteja também atento a fraudes e a burlas. Desconfie de mensagens ou chamadas que peçam dados pessoais ou códigos de segurança e, se perder o cartão, bloqueie-o imediatamente. Por fim, mantenha bons hábitos financeiros. Acompanhe regularmente os movimentos da sua conta, evite créditos desnecessários e procure criar uma reserva para imprevistos. Não se esqueça de que estar informado sobre os seus direitos enquanto consumidor de bens e serviços é o primeiro passo para ser um cidadão mais ativo e participativo. Acompanhe o projeto da DECO, Tudo a que Tens Direito, que pretende tornar os serviços de informação e apoio ao consumidor mais acessíveis e próximos em todo o território nacional. Este projeto é cofinanciado pela União Europeia através do Single Market Programme. Pode contar com o apoio da DECO Minho através do número de telefone 258-821-083 ou através do endereço eletrónico deco.minho@deco.pt. Obrigada por estar desse lado e até breve.
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chegar e por isso mesmo eu volto a lembrar o número de telefone para onde você tem de ligar para pedir música e para deixar a sua dicatória. É o 258-98-30-87. 258-98-30-87. É para usar logo a seguir às 11 horas da manhã, porque é nessa altura que eu vou estar prontinha para receber a sua participação. Seguimos entretanto com a melhor música, Por Meu Pé, Joana.

0: mensagem para deixar a sua dicatória. E já temos um ouvinte, estou sim?
1: Bom dia, menina Mafalda.
0: Olá, bom dia. Estou a falar com quem?
1: É com ele mesmo.
0: Ah, eu sei, era só para ver se eu ouvia desse lado. Miguel Fonseca, está bonzinho?
1: Estou sim, senhora.
0: Pronto, isso é que é o mais importante. O que é que quer ouvir, Miguel?
1: Queria ouvir, para ver se você vai lá. Steps, tragedy, live from emblem.
0: Pronto, já encontrei, até porque o tempo não dá para muito mais, ainda bem que já encontrei. Vai dedicar a quem?
1: Olha para os filhos, netos, bisnetas, e para o Sr. Manuel Vieira, para o Sr. Domingos e Dona Fátima, aqui para o meu vizinho Zé Piolho, para a mulher e filhos, para o Sr. Bandido Pereira, e para o Sr. Nuno, São Pai Dantas.
0: Sim, é o Nuno não tem dado notícias, deve andar... Deve andar desaparecido. O calor fez com que o Nuno desaparecesse. O Nuno?
1: O Nuno, esse. Já foi à vida, ó.
0: Ai, não. Ele foi à vida dele, não é?
1: Pois.
0: Foi à vida dele. Pronto, Miguel. Vamos ouvir então aqui o pedido musical que nos fez. E olhe, proteja-se do calor, porque isto vai aquecer. E esta hora já deve estar bem quentinho.
1: Isso é verdade.
0: Não é? Um ótimo dia para si. Até amanhã. Beijinhos.
1: Até amanhã.
0: Até amanhã. O nosso ouvinte Miguel Fonseca já pediu e foi o último pedido esta manhã, porque agora só mesmo amanhã. Eu já volto para me despedir, faltam 7 minutos para as 12.

0: Ora, assim nós terminamos a nossa emissão. Passa muito depressa, não é? Hoje o dia está a passar a voar e quando damos por ela já estamos quase em cima do meio-dia. Já só falta praticamente 2 minutos para chegarmos à hora certa. O Toca Acordar, já sabe, está consigo de segunda à sexta-feira entre as 8 e o meio-dia. E nesta hora, entre as 11 e o meio-dia, a hora em que estamos aqui com as participações, em que estamos aqui a ouvir quem está do outro lado. E muito cuidado com o calor, já deve ter recebido a mensagem de aviso por causa das temperaturas altas. Os cuidados que deve ter, já sabe, que são os cuidados habituais, portanto cuidado com o calor, cuidado com a permanência ao sol, cuidado com a prática do exercício físico, beber água, evitar a exposição solar na hora de mais calor, e portanto são alguns cuidados práticos que devemos ter em conta, principalmente com os mais pequenos e com os mais idosos. Da minha parte é tudo, estarei de volta amanhã, à mesma hora, a partir das 8 horas da manhã. Beijinhos, bom almoço. Até amanhã.
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4: Uma ação coordenada pela Junta de Freguesia de Afife e com o envolvimento de todas as associações da freguesia, esta sexta e sábado, Jardins de Empostalho em Afife recebem mais uma edição da Feira de Artesanato e das Tasquinhas. É uma ação que antecede o movimento associativo e que as associações da freguesia fazem questão de marcar presença. Assim, esta sexta e sábado, a partir das 6 da tarde, é a abertura das Tasquinhas, haverá animação e a festa promete entrar pela noite dentro. Em Ponta Barca, a Biblioteca Municipal regressa à Zona Ribeirinha para mais uma época balnear. A autarquia refere que estes serviços proporciona aos residentes e visitantes um espaço dedicado à leitura e também ao lazer. Instalada junto ao Parque Infantil, nas imediações do Bar do Rio, a Biblioteca de Praia disponibiliza gratuitamente livros, revistas, jornais, convidando todos a desfrutar de momentos de leitura num ambiente tranquilo e em contacto com a natureza. Em Caminha, o município investiu 200 mil euros para assegurar a época balnear, investimento que permitiu reforçar significativamente as condições de segurança, acessibilidade e conforto através da instalação de novos painéis informativos, da renovação de chuveiros e lava-pés e a aquisição de cadeiras anfíbias e passadeiras acessíveis, bem como a implementação de planos rigorosos de monitorização da qualidade das águas e das areias. Foi igualmente reforçado o dispositivo de segurança e vigilância com a presença de nadadores salvadores e

0: mas especializados, como Mota d'Água, assegurando uma resposta eficaz ao longo de toda a época balnear. Paralelamente, foram intensificadas as ações de informação e sensibilização ambiental no âmbito do programa Bandeira Azul e o Conselho içou já as bandeiras azuis atribuídas, assim para a praia do Forte do Cão, foi hasteada a Bandeira Azul e a Qualidade de Ouro, atribuídas pelo Quercus, também Moledo e a Foz do Minho viu içadas as bandeiras. Já em Vila de Mouros, obteve os mesmos galardões para a praia fluvial das Azenhas. A Vila de Darque comemora 40 anos de elevação e tem um programa que se reflete entre esta sexta e domingo. Esta sexta-feira haverá uma gala comemorativa às 9 da noite nos 40 anos da Vila de Darque, que acontece na Sociedade de Industrial Recreio, e um espetáculo pirotécnico. Já para sábado vão acontecer diversas realizações, entre elas a 8ª Milha de Darque e um Arraial Solidário Darque em Festa. E no domingo, o último dia vai ser às 10h30 com uma missa solene, depois às 11h30, quem nos antecedeu, a gratidão e memória, a deposição de uma coroa de flores no cemitério de Darque, ao meio-dia a bênção da sede da Junta de Freguesia e depois um almoço convívio de encerramento destes 40 anos da elevação de Darque à Vila. Exposendo o ciclo Música na Praça do Município, regressa esta sexta e a domingo pelas 10 da noite com 3 concertos com entrada livre que prometem marcar o arranque da programação cultural do verão. A iniciativa integra a agenda Verão, aliás, Exposendo Verão 2026 e convida assim os residentes e visitantes a desfrutarem de 3 noites de música ao ar livre com propostas que percorrem diferentes estilos, geografias musicais. 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
1: Prometeram vida nova com discurso e gravatinha, mas mudaram só a renda, que agora sobe sozinha.

0: Oh, Sr. Inácio, já viu que agora há um choque fiscal na habitação?
1: Ai, Dona Cremel, depois vi. Mas eu preferia era um choque elétrico. Ao menos isso passava depressa.
0: Dizem que é para ajudar quem arrenda.
1: Pois é, e a mim já me ajudou muito.
0: Ah, eu sério?
1: Claro. Antes eu procurava casa. Agora procuro só um quarto. Para o ano, se a coisa melhora, eu lhe procuro uma gaveta com janela.
0: Mas há medidas novas.
1: Há sempre. Em Portugal, quando a casa falta, fazem-se medidas. Quando o dinheiro falta, olhe, fazem-se promessas. E quando falta tudo...
0: Faz-se o quê?
1: Um T-Zen em Open Space. Cama, cozinha e desespero, tudo na mesma divisão.
2: Oh, compadre, ouvi dizer que agora o investimento na ferrovia é estratégico.
1: Ai, ouvi. Finalmente o progresso vai chegar de comboio.
2: Então, estás satisfeito?
1: Estou perdente.
2: Tá, porquê?
1: Porque se vier pela linha do costume, só chega depois de inauguração.
2: Mas dizem que é estrutural.
1: Ah, pois é. Em Portugal tudo é estrutural. Até as peras, até alicerces.
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16: A Dona Albertina acredita que o mundo vai acabar. Mas será que o mundo vai mesmo acabar ou seremos nós que vamos acabar com o mundo?

0: gato.
1: Não se compra nada. O mundo vai acabar, não sabiam?
0: O quê?
1: Pois, não sabem, ficam a saber. Eu já fui avisado e recebi um sinal.
2: Oh, mulher, recebeste um sinal? Vendeste os restos do mundo a alguém? Há para aí quem compre toda a espécie de sucata realmente.
1: Não brinques com estas coisas, porque estas coisas não se brinca.
0: Não se pode brincar com nada, o quê? Nem me deixou brincar com a boneca que me deram o dia dos meus anos para não estragar a boneca.
1: Era o que faltava. O teu pai levou toda a vida a brincar com bonecas fora de casa e não te pode proibir de brincar com a tua num momento destes.
2: Eu, então, mas...
1: Vai lá brincar com a tua boneca e o teu pai que aproveite para fazer um exame de consciência.
2: Oh, filha, mas eu já fiz os exames todos que tinha para fazer. E se o mundo vai acabar, como tu dizes, para que é que eu vou fazer mais exames?
3: É, malta, está tudo nos conformes. Oh, mãe, preciso de umas cuecas lavadas.
1: Para quê? Eu não lavo mais roupa nenhuma, porque o mundo vai acabar e já não vamos precisar de mais roupa. Toda a roupa que eu tinha aí para lavar já deitei toda na lareira. É que eu não quero cá deixar roupa suja.
2: É, pois claro, é que depois do mundo acabar, o que é que diriam para aí as vizinhas se deixares para aí roupa suja?
3: Mas que desbunda é esta, homem? Andou metida nos fumos, foi?
1: Não digas as neiras. O mundo vai acabar, fica sabendo. Bateram-me aí à porta para me avisarem e eu até lhes dei todo o dinheiro que cá tinha em casa para lhes agradecer o aviso e porque já não vamos precisar de dinheiro para mais nada.
2: Mas o quê? Aposto que esses tais mensageiros andaram para ir aceitar o dinheiro para o gastarem depois do mundo acabar. Se calhar é para a viagem.
0: Queres viagem, papá?
2: Então se eles dizem que este mundo vai acabar, o dinheiro que receberam é para a viagem para o outro mundo, não é?
3: Mas então não há mesmo nenhumas cuecas lavadas cá em casa?
1: Já te disse que não. Até as minhas eu queimei.
3: Então e se o mundo não acabar? A mãe fica sem cuecas, é?
4: Até vai ser bom.
2: Até vai ser bom. Assim pode ser que ela fique uma mulher com as ideias mais bem arejadas.
1: Achim! Achim!
3: É, parece que já arejou. E arejou demais.
0: Pois foi e constipou-se.
1: Pois, é o fim do mundo. É o fim do mundo.
2: Sem cuecas. Sem cuecas.
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1: Sabe? A única coisa que funciona devidamente nas autoestradas são as portagens. Encontrar um carro em contramão também é normal? Ah, mas os inspectores Pastilhas e Amendoinha vão descobrir qual é a razão de tanta falta de razão na má condução. Este é mais um Rádio Mistério.

0: geral, aqui estão os inspetores Pastilhas e Amendoinha.
1: Entrem, entrem.
2: Oh, senhor diretor-geral, como é que isto funciona aqui? Sopramos no balão à chegada ou só sopramos à saída quando sairmos?
1: Eu já o percebi, senhor Amendoinha. Quero um cafezinho com cheirinho, não é verdade?
2: Ah, pois quero. Quero um cafezinho com cheirinho à Campo Maior. Porque o meu chefe diz que eu sou o maior. E se eu sou o maior, tenho que ter tudo à grande.
3: Shut up, Amendoinha. Senhor Diretor-Geral, afinal, qual é a investigação que pretende que façamos?
1: Eu pretendo que descubram qual é, afinal, a atual e verdadeira situação da condução rodoviária em Portugal.
3: É para já, Senhor Diretor-Geral. Amendoinha, let's go! Estás à espera do quê, pá?
2: Do cheirinho, Inspetor Pastilhas.
3: Do cheirinho? Mas qual cheirinho, Amendoinha?
2: É, aquele a minha secretária trouxe-me um cafezinho sem cheirinho e estou à espera que ela me traga o cheirinho. Nem que seja um cheirinho a bacalhau.
3: Shut up, Amendoinha. Ah, let's go.
2: Ok, chefe. Contrariado. Mas vou.
4: Senhor Inspetor-Geral, estão aqui os inspetores Pastilhas e Amendoinha.
2: Outra? Mas o que é que aconteceu à sua colega?
4: Olha, teve um acidente na autoestrada. Estampou-se com o carro.
2: Estampou-se? Tinha o destino marcado, porque ela é realmente uma estampa. Não desfazendo, porque eu até nem sou bate-chapas.
3: Shut up, Amendoinha. Senhor Diretor-Geral, temos uma notícia boa e outra má. A notícia boa é que cada vez há mais condutores nas nossas estradas a conduzir sem carta.
1: E isso é uma notícia boa, porquê?
3: Porque esses condutores que conduzem sem carta, ao menos são mais honestos e conscientes.
1: Mais honestos e conscientes por conduzirem sem carta? Acha mesmo que sim, Inspetor Pastilhas?
3: Oh, se acho. Inconscientes e desonestos são os condutores que, mesmo tendo carta, fazem as asneiras e as azelices que fazem.
1: Indo por esse sentido, não deixa de ter razão. Então, e qual é a notícia má?
2: É que há muitos condutores portugueses que preferem andar com molho à espanhola.
1: Com molho à espanhola? Porquê?
2: Porque para pouparem umas croas, vão encher os depósitos à Espanha. E olé!
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8: E fechamos a emissão de hoje com mais alguns mergulhos na areia. É verão, pois então.
9: Não fazes nudismo, porque precisas de ter pelo menos uma algibeira. Mas uma algibeira para quê, homem?
5: Olha, porque tenho que andar com a carteira sempre comigo, por causa da minha mulher.
9: Se assim, tão aflita com o sol, eu não me importo nada de ficar aqui a fazer em sombra.
10: Ai, muito obrigadinha, mas eu prefiro esperar pelo homem dos lados, porque a sombra dele é muito mais fresca.
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1: São 19 horas.
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